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0: Os destaques desta edição, 21 de setembro, às 18 horas, em Tóquio. Tufão Dujen se aproxima do Japão. Porcentagem de idosos no Japão atinge novo recorde, incluindo no mercado de trabalho. Líderes mundiais se preparam para discursar na Assembleia Geral da ONU. Com vocês, noticiário, Monique Souza. Um grande e poderoso tufão está muito perto das Ilhas Izu, no Japão. A Agência de Meteorologia do Japão emitiu um alerta emergencial de nível 5 para a cidade de Oshima, nas Ilhas Izu, na província de Tóquio. Diante disso, especialistas da agência pedem que as pessoas busquem locais mais seguros. Um alerta emergencial de nível 5 é o nível mais alto na escala da agência. É extremamente provável que deslizamentos de terra já tenham ocorrido em certas áreas mais remotas. Meteorologistas pedem às pessoas que fiquem o mais longe possível de penhascos e riachos, ou se dirijam para andares mais altos de edifícios. Caso se deslocar para locais designados como abrigo emergencial, for considerado muito perigoso. Na região de Kanto, já foram relatados danos em moradias. Na cidade de Sakura, na província de Chiba, a leste de Tóquio, uma encosta atrás de uma casa desabou, cobrindo uma área de cerca de 10 metros e quebrando as janelas da casa. Nenhum ferimento foi relatado. A Agência de Meteorologia do Japão afirma que, ao meio-dia de segunda-feira, o tufão Dujen se deslocava em direção norte-nordeste sobre águas ao sul do Japão a 25 km por hora. A previsão é de que a tempestade mantenha sua força e continue se movendo rumo ao norte das Ilhas Izu e da região de Kanto-Koshin até o final da noite de segunda-feira. Nas regiões de Kanto-Koshin, Tokai e Tohoku, a previsão é de chuvas muito fortes acompanhadas de raios, com pancadas localizadas de 80 milímetros por hora. Uma faixa de chuva linear pode se formar sobre as Ilhas Izu e as províncias de Kanagawa e Yamanashi até o início da noite de segunda-feira, e sobre as províncias de Tóquio, Chiba, Saitama e Ibaraki até tarde da noite. A faixa de chuva pode aumentar drasticamente o risco de desastres. Meteorologistas pedem atenção para a possibilidade de deslizamentos de terra e ventos violentos. Também alertam as pessoas para que tomem cuidado com inundações em áreas baixas, elevação dos níveis dos rios ou transbordamentos e ondas altas. E dados do governo japonês mostram que, na população total do país, a porcentagem de pessoas com 65 anos ou mais atingiu um novo recorde. O tamanho da população idosa economicamente ativa também chegou a seu número mais alto. O Ministério do Interior e Telecomunicações divulgou os dados em antecipação ao Dia do Respeito aos Idosos no Japão, celebrado nesta segunda-feira. Segundo estimativas do Ministério, em 15 de setembro, havia 36.240.000 pessoas no Japão com 65 anos ou mais. O número representa um aumento de cerca de 20 mil em relação a 2025. Entre estes, 15.710.000 eram homens e 20.540.000 eram mulheres. Os idosos chegaram a um recorde de 29,6% da população geral, um aumento de 0,2 ponto percentual em relação ao ano passado. Eles perfazem 26,3% de todos os homens e 32,6% de todas as mulheres do país. De acordo com autoridades, a proporção de idosos no Japão foi a mais alta entre 39 países com populações acima de 40 milhões, com base em projeções divulgadas pelas Nações Unidas. Outra pesquisa do Ministério mostra que a população idosa ativa no mercado de trabalho no Japão atingiu um recorde de 9,43 milhões em 2025, um aumento de 130 mil em relação ao ano anterior. A taxa de emprego entre pessoas com 65 anos ou mais foi de 26%. Um aumento de 0,3 ponto percentual em relação ao ano anterior.
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0: Líderes de todo o mundo se reunirão para o início da Assembleia Geral das Nações Unidas na terça-feira. O presidente dos Estados Unidos, Donald Trump, e a primeira-ministra japonesa, Takaichi Sanai, estão entre os que discursarão no primeiro dia. Em seu discurso no debate geral do ano passado, Trump criticou a ONU, dizendo que o órgão mundial ficou aquém das expectativas. Ele se referiu às medidas contra as mudanças climáticas encabeçadas pela ONU como fraude. Na quarta-feira, o presidente do Irã, Massoud Pezeshkian, e o presidente ucraniano, Volodymyr Zelensky, irão discursar na Assembleia. Ambos lideram países envolvidos em conflitos. Já o primeiro-ministro israelense, Benjamin Netanyahu, e o presidente palestino, Mahmoud Abbas, têm seus discursos marcados para quinta-feira. No caso de Abbas, como o governo Trump negou sua entrada nos Estados Unidos pelo segundo ano consecutivo, seu discurso se dará por meio de uma gravação de vídeo. A Assembleia Geral deste ano ocorre em um momento em que a ONU está selecionando um sucessor para Antônio Guterres, cujo mandato como secretário-geral expira no final do ano. Seu sucessor será o primeiro novo chefe da ONU em 10 anos. E um importante jornal dos Estados Unidos diz que o governo do presidente Donald Trump está se preparando para impor sanções abrangentes ao Tribunal Penal Internacional. O Wall Street Journal informou no domingo que, de acordo com documentos e autoridades dos Estados Unidos, as sanções proibiriam a maioria das transações com o TPI após um período de carência de 6 a 7 meses. O artigo afirma que as medidas teriam o potencial de paralisar o tribunal ao proibi-lo de realizar transações em dólares americanos, isolando-o de grande parte do sistema financeiro global. E termina aqui o noticiário em português da NHK World Japan. Obrigada pela audiência.

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0: Os destaques desta edição, 21 de setembro, às 18 horas, em Tóquio. Tufão Dujen se aproxima do Japão. Porcentagem de idosos no Japão atinge novo recorde, incluindo no mercado de trabalho. Líderes mundiais se preparam para discursar na Assembleia Geral da ONU. Com vocês, noticiário, Monique Souza. Um grande e poderoso tufão está muito perto das Ilhas Izu, no Japão. A Agência de Meteorologia do Japão emitiu um alerta emergencial de nível 5 para a cidade de Oshima, nas Ilhas Izu, na província de Tóquio. Diante disso, especialistas da agência pedem que as pessoas busquem locais mais seguros. Um alerta emergencial de nível 5 é o nível mais alto na escala da agência. É extremamente provável que deslizamentos de terra já tenham ocorrido em certas áreas mais remotas. Meteorologistas pedem às pessoas que fiquem o mais longe possível de penhascos e riachos, ou se dirijam para andares mais altos de edifícios, caso se deslocar para locais designados como abrigo emergencial for considerado muito perigoso. Na região de Kanto, já foram relatados danos em moradias. Na cidade de Sakura, na província de Chiba, a leste de Tóquio, uma encosta atrás de uma casa desabou, cobrindo uma área de cerca de 10 metros e quebrando as janelas da casa. Nenhum ferimento foi relatado. A Agência de Meteorologia do Japão afirma que, ao meio-dia de segunda-feira, o tufão Dujen se deslocava em direção norte-nordeste sobre águas ao sul do Japão a 25 km por hora. A previsão é de que a tempestade mantenha sua força e continue se movendo rumo ao norte das Ilhas Izu e da região de Kanto-Koshin até o final da noite de segunda-feira. Nas regiões de Kanto-Koshin, Tokai e Tohoku, a previsão é de chuvas muito fortes acompanhadas de raios, com pancadas localizadas de 80 milímetros por hora. Uma faixa de chuva linear pode se formar sobre as Ilhas Izu e as províncias de Kanagawa e Yamanashi até o início da noite de segunda-feira, e sobre as províncias de Tóquio, Chiba, Saitama e Ibaraki até tarde da noite. A faixa de chuva pode aumentar drasticamente o risco de desastres. Meteorologistas pedem atenção para a possibilidade de deslizamentos de terra e ventos violentos. Também alertam as pessoas para que tomem cuidado com inundações em áreas baixas, elevação dos níveis dos rios ou transbordamentos e ondas altas. E dados do governo japonês mostram que, na população total do país, a porcentagem de pessoas com 65 anos ou mais atingiu um novo recorde. O tamanho da população idosa economicamente ativa também chegou a seu número mais alto. O Ministério do Interior e Telecomunicações divulgou os dados em antecipação ao Dia do Respeito aos Idosos no Japão, celebrado nesta segunda-feira. Segundo estimativas do Ministério, em 15 de setembro, havia 36 milhões 240 mil pessoas no Japão com 65 anos ou mais. O número representa um aumento de cerca de 20 mil em relação a 2025. Entre estes, 15 milhões 710 mil eram homens e 20 milhões 540 mil eram mulheres. Os idosos chegaram a um recorde de 29,6% da população geral, um aumento de 0,2 ponto percentual em relação ao ano passado. Eles perfazem 26,3% de todos os homens e 32,6% de todas as mulheres do país. De acordo com autoridades, a proporção de idosos no Japão foi a mais alta entre 39 países com populações acima de 40 milhões, com base em projeções divulgadas pelas Nações Unidas. Outra pesquisa do Ministério mostra que a população idosa ativa no mercado de trabalho no Japão atingiu um recorde de 9,43 milhões em 2025, um aumento de 130 mil em relação ao ano anterior. A taxa de emprego entre pessoas com 65 anos ou mais foi de 26%. Um aumento de 0,3 ponto percentual em relação ao ano anterior.
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0: Líderes de todo o mundo se reunirão para o início da Assembleia Geral das Nações Unidas na terça-feira. O presidente dos Estados Unidos, Donald Trump, e a primeira-ministra japonesa, Takaichi Sanai, estão entre os que discursarão no primeiro dia. Em seu discurso no debate geral do ano passado, Trump criticou a ONU, dizendo que o órgão mundial ficou aquém das expectativas. Ele se referiu às medidas contra as mudanças climáticas encabeçadas pela ONU como fraude. Na quarta-feira, o presidente do Irã, Massoud Pezeshkian, e o presidente ucraniano, Volodymyr Zelensky, irão discursar na Assembleia. Ambos lideram países envolvidos em conflitos. Já o primeiro-ministro israelense, Benjamin Netanyahu, e o presidente palestino, Mahmoud Abbas, têm seus discursos marcados para quinta-feira. No caso de Abbas, como o governo Trump negou sua entrada nos Estados Unidos pelo segundo ano consecutivo, seu discurso se dará por meio de uma gravação de vídeo. A Assembleia Geral deste ano ocorre em um momento em que a ONU está selecionando um sucessor para Antônio Guterres, cujo mandato como secretário-geral expira no final do ano. Seu sucessor será o primeiro novo chefe da ONU em 10 anos. E um importante jornal dos Estados Unidos diz que o governo do presidente Donald Trump está se preparando para impor sanções abrangentes ao Tribunal Penal Internacional. O Wall Street Journal informou no domingo que, de acordo com documentos e autoridades dos Estados Unidos, as sanções proibiriam a maioria das transações com o TPI após um período de carência de 6 a 7 meses. O artigo afirma que as medidas teriam o potencial de paralisar o tribunal ao proibi-lo de realizar transações em dólares americanos, isolando-o de grande parte do sistema financeiro global. E termina aqui o noticiário em português da NHK World Japan. Obrigada pela audiência.

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0: Os destaques desta edição, 21 de setembro, às 18 horas, em Tóquio. Tufão Dujen se aproxima do Japão. Porcentagem de idosos no Japão atinge novo recorde, incluindo no mercado de trabalho. Líderes mundiais se preparam para discursar na Assembleia Geral da ONU. Com vocês, noticiário, Monique Souza. Um grande e poderoso tufão está muito perto das Ilhas Izu, no Japão. A Agência de Meteorologia do Japão emitiu um alerta emergencial de nível 5 para a cidade de Oshima, nas Ilhas Izu, na província de Tóquio. Diante disso, especialistas da agência pedem que as pessoas busquem locais mais seguros. Um alerta emergencial de nível 5 é o nível mais alto na escala da agência. É extremamente provável que deslizamentos de terra já tenham ocorrido em certas áreas mais remotas. Meteorologistas pedem às pessoas que fiquem o mais longe possível de penhascos e riachos, ou se dirijam para andares mais altos de edifícios, caso se deslocar para locais designados como abrigo emergencial for considerado muito perigoso. Na região de Kanto, já foram relatados danos em moradias. Na cidade de Sakura, na província de Chiba, a leste de Tóquio, uma encosta atrás de uma casa desabou, cobrindo uma área de cerca de 10 metros e quebrando as janelas da casa. Nenhum ferimento foi relatado. A Agência de Meteorologia do Japão afirma que, ao meio-dia de segunda-feira, o tufão Dujen se deslocava em direção norte-nordeste sobre águas ao sul do Japão a 25 km por hora. A previsão é de que a tempestade mantenha sua força e continue se movendo rumo ao norte das Ilhas Izu e da região de Kanto-Koshin até o final da noite de segunda-feira. Nas regiões de Kanto-Koshin, Tokai e Tohoku, a previsão é de chuvas muito fortes acompanhadas de raios, com pancadas localizadas de 80 milímetros por hora. Uma faixa de chuva linear pode se formar sobre as Ilhas Izu e as províncias de Kanagawa e Yamanashi até o início da noite de segunda-feira, e sobre as províncias de Tóquio, Chiba, Saitama e Ibaraki até tarde da noite. A faixa de chuva pode aumentar drasticamente o risco de desastres. Meteorologistas pedem atenção para a possibilidade de deslizamentos de terra e ventos violentos. Também alertam as pessoas para que tomem cuidado com inundações em áreas baixas, elevação dos níveis dos rios ou transbordamentos e ondas altas. E dados do governo japonês mostram que, na população total do país, a porcentagem de pessoas com 65 anos ou mais atingiu um novo recorde. O tamanho da população idosa economicamente ativa também chegou a seu número mais alto. O Ministério do Interior e Telecomunicações divulgou os dados em antecipação ao Dia do Respeito aos Idosos no Japão, celebrado nesta segunda-feira. Segundo estimativas do Ministério, em 15 de setembro, havia 36 milhões 240 mil pessoas no Japão com 65 anos ou mais. O número representa um aumento de cerca de 20 mil em relação a 2025. Entre estes, 15 milhões 710 mil eram homens e 20 milhões 540 mil eram mulheres. Os idosos chegaram a um recorde de 29,6% da população geral, um aumento de 0,2 ponto percentual em relação ao ano passado. Eles perfazem 26,3% de todos os homens e 32,6% de todas as mulheres do país. De acordo com autoridades, a proporção de idosos no Japão foi a mais alta entre 39 países com populações acima de 40 milhões, com base em projeções divulgadas pelas Nações Unidas. Outra pesquisa do Ministério mostra que a população idosa ativa no mercado de trabalho no Japão atingiu um recorde de 9,43 milhões em 2025, um aumento de 130 mil em relação ao ano anterior. A taxa de emprego entre pessoas com 65 anos ou mais foi de 26%. Um aumento de 0,3 ponto percentual em relação ao ano anterior.
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0: Líderes de todo o mundo se reunirão para o início da Assembleia Geral das Nações Unidas na terça-feira. O presidente dos Estados Unidos, Donald Trump, e a primeira-ministra japonesa, Takaichi Sanai, estão entre os que discursarão no primeiro dia. Em seu discurso no debate geral do ano passado, Trump criticou a ONU, dizendo que o órgão mundial ficou aquém das expectativas. Ele se referiu às medidas contra as mudanças climáticas encabeçadas pela ONU como fraude. Na quarta-feira, o presidente do Irã, Massoud Pezeshkian, e o presidente ucraniano, Volodymyr Zelensky, irão discursar na Assembleia. Ambos lideram países envolvidos em conflitos. Já o primeiro-ministro israelense, Benjamin Netanyahu, e o presidente palestino, Mahmoud Abbas, têm seus discursos marcados para quinta-feira. No caso de Abbas, como o governo Trump negou sua entrada nos Estados Unidos pelo segundo ano consecutivo, seu discurso se dará por meio de uma gravação de vídeo. A Assembleia Geral deste ano ocorre em um momento em que a ONU está selecionando um sucessor para Antônio Guterres, cujo mandato como secretário-geral expira no final do ano. Seu sucessor será o primeiro novo chefe da ONU em 10 anos. E um importante jornal dos Estados Unidos diz que o governo do presidente Donald Trump está se preparando para impor sanções abrangentes ao Tribunal Penal Internacional. O Wall Street Journal informou no domingo que, de acordo com documentos e autoridades dos Estados Unidos, as sanções proibiriam a maioria das transações com o TPI após um período de carência de 6 a 7 meses. O artigo afirma que as medidas teriam o potencial de paralisar o tribunal ao proibi-lo de realizar transações em dólares americanos, isolando-o de grande parte do sistema financeiro global. E termina aqui o noticiário em português da NHK World Japan. Obrigada pela audiência.